0: boa essa sequência, uma melhor que a outra. Já já tem mais.
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0: Estamos de volta com Cidade Love. As canções que tocam seu coração.
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1: Que pena, gente. Essas foram as últimas de hoje do Cidade Love. Voltaremos na próxima edição.
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1: 9:26.

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0: Eita, eu chegando mais uma vez com a graça de Deus. Que bom, né? Que Deus me deu essa benção de abrir os olhos de manhã e vim trabalhar e mandar um bom dia para esse povo bonito da minha querida, amada cidade de Ceará. Para mim não importa a tua religião, teu time de futebol, teu lado partidário, o importante é você ligar o rádio e escutar nós, né? Nesta manhã de sábado, hoje é... Mostra aí a data aí, por favor. Mostra aí a data aí. Hoje é sábado, 22 de agosto de 2026. Eu sou o Alberto Roberto, vou estar junto contigo até às 8 horas da manhã. E ao meu lado está ele, né, sorrindo, feliz. Tá feliz ou não?
1: Tu acha? Hã? Tu acha?
0: Seu Flávio de Dona Bé, disse que você está feliz porque eu disse que ia registrar você no meu nome. Que agora, a partir de hoje, você vai ser meu filho, de verdade.
1: Ô, danhadinho, tá doido, doido?
0: Hã?
1: Ô, danhadinho, tá doido, doido?
0: Por que tu não quer ser meu filho? Eu não sou feio.
1: Ô, coisa feia danada!
0: Hã? E vamos começando mais um programa Amanhecer Sertanejo. Se você gosta do nosso programa, muito obrigado. Se você não gosta, só é não ligar o rádio, né? Ninguém é obrigado. Hoje nós temos milhões de rádio por esse mundo. Ah, mas não gosto do programa do Alberto. Isso é problema seu, não é meu. Só é não ligar, né? Se não gosta, pra que liga? Né?

0: manhã, que música bonita.
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3: Eita, Ildo e volta, eu voltando de novo, agora 6:10. Chitãozinho Chororó cantou pra nós um bom dia, né? Também veio aí a música João Paulo e Daniel, cantou a música A Loura do Carro Branco. E assim nós vamos tocando o apoio cultural, mas eu vou mandando um bom dia aqui pessoal do Sítio Lajeiro, Cova dos Caboclos, Lagoa do Cercado, Barra do Liberal, Sítio Velho, né? Lá em Sítio Velho tem o nosso amigo Valdir, né? Lá em Sítio Velho, Barra do Liberal, tem o nosso amigo Toninho, né? Eu conheci ele por Toninho Eletricista, né? Lá na Barra do Liberal. E assim nós vamos um apoio cultural e eu volto já.
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3: Eita, eu de volta, eu voltando de novo, agora 6h15, vou mandando um bom dia para a comunidade da Barriguda, toda Barriguda, né? Eu não sei o nome de todo mundo, então bom dia para você, que Deus abençoe você, mas eu vou mandando um bom dia para o Rogério do Pão, vou mandando um bom dia aqui também para o doutor Anderson, né, doutor Anderson, essa grande figura, mandando um bom dia também aqui para o Saúba, né, o Lenê de Zuê, mandando um bom dia aqui também para todos vocês aí da Barriguda. Eu peço desculpa a vocês, porque eu não sei o nome de todo mundo, né, mas um bom dia, né. Então, seleciona aí uma música para mandar para o Lenê de Zuê, para o Saúba. O Saúba sempre traz um presentezinho para mim lá do seu roçado.
2: É meu momento. Meu.
3: Agora ali é trabalhador, viu? Ali pega pegando mesmo.
2: É meu momento, é meu.
3: É.
2: É meu pai.
3: Hã?
2: É meu pai.
3: Deixa de onda, deixa da tua liberdade. Logo cedo da manhã com liberdade, rapaz. Será possível? Tu não sabe dizer outra coisa não, é?
2: Alberto, você está nervoso?
3: Manda aí uma música para o Nenê Zuei, para o Saúba, que tá ligadinho no programa de nós.

0: feliz.
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4: Eita, eu, abaixa a música aí. Eita, eu de volta, eu voltando de novo. Agora 6 horas e 29 minutos, não, 6 horas e 25 minutos. Viemos aí com a música Miltinho e Rodrigo, Devolva a Passagem. Também veio aí a música de Igual para Igual. Vou mandar para o meu amigo Marquinho Melo, ali na rua Domingos Uza, que ele gosta muito desta bela canção. Agora, abaixa a música aí. 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Agora vamos tocando mais música. Eu vou mandando um bom dia aqui para Dona Ivaneide, ao seu Zezinho, ao Carlos Alberto, ao José Matheus, né? A Larissa, aquela menina linda, né? Toda vez que eu falo com o seu Zezinho, ele manda um abraço para você.
5: É mesmo, Alberto? É mesmo?
4: O avô do Carlos Alberto. Ele disse que gosta muito de você.
5: Quem disse?
4: Hã? Seu Zezinho. Seu Zezinho é uma figura extra.
5: É meu pai.
4: Hã?
5: É meu pai.
4: Ele disse que a semana passada foi pescar no rio. No lugar dele puxar a rede com os peixes foi quem puxou ele.
5: Quem disse?
4: Hã?
5: Quem disse?
4: Seu Zezinho.

o avô de Carlos Alberto. Ele disse: olha, Alberto, eu joguei a rede para pegar os peixes, no lugar de eu puxar a rede para trazer eles, eles foi que me derrubaram dentro do rio. Manda aí uma música pra Larissa, que ela tá ligadinha no programa de nós. Um beijo no coração do Carlos Alberto, José Matheus. Obrigado, vocês escutam nós. 6:29. Bruno e Marrone. Vai cantando pra nós.

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12: Alberto, eu tô preocupado com tu, homem.
0: Estou de volta, aí o Bortão de novo, matuto de terra vermelha.
11: Agora 6:37. Muita gente que vai pra Tamandaré, de Ceará pra Tamandaré, passa lá nas minhas terras. É.
13: É mesmo, Alberto? É mesmo.
11: Ontem uma senhora disse: olha, Alberto, toda vez que meu marido vai pra Tamandaré, passa lá nas suas terras e diz: olha, as terrinhas de Alberto.
13: É mesmo, Alberto? É mesmo.
11: Eu era rico e não sabia.
13: É mesmo, Alberto? É mesmo.
11: Manda aí um bom dia, manda aí uma música aí pra o Antônio Lotero, lá no Sítio Malhada da Pedra, que tá ligadinho no programa de nós, 6:38.

0: Alberto, perdi meu amor.
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2: Hora certa.
3: Alberto, você está bem?
4: Estou de volta, eu voltando de novo, agora 6:46, Chitãozinho Chororó cantou para nós um bom dia. Também vem aí Milionários José Rico, Tribunal do Amor. E após este apoio cultural, nós vemos com o especial de hoje para matar a saudade. Você tem saudade de alguma coisa ou não?
0: Tu acha?
4: Hein?
0: Tu acha?
4: Eu tenho saudade.
0: É mesmo, Alberto?
4: Saudade quando eu era novo, que eu tinha lá meus 15 anos, a beleza tomava conta de mim.
3: Alberto, você está bem?
4: É? E até hoje já estou chegando aos 60 anos e a beleza ainda não foi-se embora.
0: Alberto, eu sou brincadeira, mano.
4: E vamos embora com o apoio cultural e eu volto já.
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0: Alberto, eu tô preocupado com tudo.
4: Eita, eu de volta, eu voltando de novo, agora 6:52, e a partir deste momento nós vamos vir com o especial de hoje, né, muito bom, mas antes eu vou mandando um bom dia aqui pra Fran, né, também pra o Donca, né, é o Donca, ele é lá de Papagaio, né, distrito de Pesqueira, é, o Donca é um ouvinte nosso, né, também a Fran. Que Deus abençoe vocês.
0: É meu pai. Hein? É meu pai.
4: Deixa de onda, deixa de onda. E vamos começando hoje com o especial de hoje para matar a saudade na voz do da Zirmã Rodrigues. Essa é só para matar a saudade e relembrar. Olha, lembrar do passado não é problema. O ruim é você viver de um passado. Você tem que lembrar, a não ser que você tenha algum problema de amnésia, né? Problema de esquecimento. Eu mesmo, eu me lembro do meu passado, né? Eu não vivo ele, nem remoendo, nem chorando, nem querendo relembrar, porque no passado a gente tivemos coisas boas, no passado a gente tivemos coisa ruim, não é nada demais você lembrar, né? Lembrar do passado, agora viver dele chorando, se lamentando, deitado em cima de uma cama, olhando para as teias, se reclamando, não, é, eu me lembro do meu passado.
0: É meu momento.
4: Eu me lembro, por exemplo, que eu, quando eu tinha 15, 14, 15 anos por aí, minha mãe me chamava o príncipe da Inglaterra. Olha, pia. Não tem coisa melhor do que lembrar do passado. Dizia um grande sábio que lembrar do passado é sinônimo que estamos vivos.

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3: Estou de volta, eu voltando de novo, agora 6 horas e 59 minutos, o especial de hoje é com as irmãs Rodrigues, vem aí a música Choro, Grito e Reclamo, e também vem aí a música Cama e Sofá, e agora eu vou pelo apoio cultural, né? 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Abaixa a música aí. 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Eita, vamos embora. Vou mandar um bom dia aqui para o meu amigo Teco, né? É, o Teco, ele mora ali na Rua Maria Pacífica, loteamento Santa Clara, né? Ele é de Milho Branco, é o Teco, né? O seu Teco, eu conheço ele faz muitos anos, gente boa demais. Mandar um bom dia aqui também para o Guto, né? Que é o presidente da Câmara de Vereadores, ó, é um apoiador da nossa cultura. E também vou mandando um bom dia aqui para Maria Zilda, né? Batista é um ouvinte nosso, obrigado, né? Tem gente que tem paciência de escutar nós, lá. Mandando um bom dia aqui para o meu amigo Nego de Henrique, né? É, o Nego de Henrique é uma figura extra, né? 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Mandando um bom dia aqui também para o Fernandinho Fernandes, né? São essas lideranças também, escuta nós! Vamos embora, porque o tempo não para. Vai lá na padaria lá, pega um cafezinho pra eu, que eu tô com vontade de molhar as goelas. Vai lá, pega um cafezinho pra eu, que eu gosto. Eu não posso tomar café com açúcar, mas você trai em soço, viu?
0: É mesmo, Alberto? É
3: mesmo? Eu não posso tomar café com açúcar, não, porque eu sou diabético.
0: É mesmo, Alberto? É mesmo?
3: É café sem ser endossado, viu? Vai lá buscar, vá.
4: Não vai, não. Hã? Ele não vai, não.
3: Vai lá, compra um pão docinho. Um pão doce sem ser doce, um copinho de café com leite, né? É o que eu gosto.
0: É mesmo, Alberto? É mesmo?
3: É. E nós estamos com o especial de hoje na voz da irmã Rodrigues. Agora vem a música Apaixonei. Ô, coisa linda ser apaixonado, né? E o melhor é ser correspondido. 7:06, tá pronto já? Então solta aí.

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4: Eita, eu de volta, eu voltando de novo, agora é 7 horas e 21 minutos. As irmãs Rodrigues é o especial de hoje, para recordar, nada melhor do que recordar, né? Então veio aí a despedida e também a música Homem de Gelo. E assim eu vou a um apoio cultural e eu volto já rapidinho, você ouvindo a Rádio Saró FM.
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4: Eita, eu de volta, eu voltando de novo, matuto de terra vermelha, Alberto Roberto, é eu.
5: Ô, coisa feia danada.
4: Onde é que eu sou feio? Deixa de onda, deixa que a pior coisa da vida é a inveja, viu? Sabia disso, não? A inveja é a pior coisa da vida.
5: É mesmo, Alberto, é mesmo.
4: Porque o invejoso, nem ele tem... Nem ele quer que os outros tenham. Eu tenho beleza e tu diz que eu sou feio. Então tu tem inveja de mim.
5: Tu acha?
4: Eu acho. E vamos tocando mais música. Manda um bom dia aqui para o Expedito Araújo, né? Tá ligadinho o nosso programa. Muito obrigado. E também o João Guri lá em São Paulo. Obrigado pela sintonia. E assim eles mandam aí uma música do roteiro musical, que hoje é o especial. Mandando aí a música para... É o Sávio lá em Belo Jardim, o Geraldinho na Rua 7, o Célio Ronaldo, é o Paulo Sérgio, é, Sargento Paulo Sérgio lá em Sergipe, e também a Crisba lá em São Paulo. Obrigado pela sintonia, vamos embora porque o tempo não para.

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2: Estou de volta, eu voltando de novo, agora 7:34. Estamos aí com o especial de hoje, as irmãs Rodrigues, a música Lágrima no Chão, também veio aí a música Imaginação, é o nome da música. 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Falar com o nosso amigo Domingos e vamos tocando mais música, porque o tempo não para. Se o tempo pudesse parar, era bom demais. Será que prestava se ele parasse? Eu não sei. Agora sim, vamos tocando mais música. Especial de hoje é na voz das irmãs Rodrigues. Minha Vitória é o nome desta música. Sete horas e 37 minutos.

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8: 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Alberto, você está bem?
0: Eita, eu de volta, eu voltando de novo, matuto de terra vermelha, eu, 7h45. Mandar um bom dia aqui para o senhor Armandinho Soares, né? Mandar um bom dia aqui para o senhor Tata, né? Também a Clecinete. Mandando um bom dia aqui para o senhor Afrânio, né? Que é o ouvinte nosso. Deus abençoe o senhor, abençoe sua família. Tá sempre nos escutando. Também o seu filho Vitor, né? Ele disse a mim que sempre me escutava. Que Deus abençoe vocês. E assim, eu vou mandando um bom dia aqui para a dona Linda, ali na rua Napoleões Guimarães, né? Mandando um bom dia aqui para o nosso amigo Branquinho, ali na 18 de Copacabana. Mandando um bom dia aqui também para seu Flávio e dona Beta, né? Que são ouvintes assíduos do nosso programa. Que Deus abençoe vocês. Mandar um bom dia aqui também para o Naldo Birrinha, ali na sua oficina, né? Um dos grandes mecânicos em termos de carro é o Naldo Birrinha. Um bom dia para ele. E vamos tocando mais música, né? Mandar um bom dia aqui também para Joseane Mergulhão, tá sempre também nos ouvindo. Que Deus abençoe você e sua família. E vamos embora tocando mais música.

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3: Eita, eu voltando de novo. Agora 7:52. Especial de hoje foi na voz das irmãs Rodrigues, Orgulho que Mata. Também veio aí a música Voltei Pra Ficar, né? Daqui eu vou mandando um beijo pra minha esposa Edivânia, né? Um beijo no teu coração. E não dá mais tempo, eu vou partindo. E segunda-feira eu volto, se Deus quiser. As coisas, nunca pense como que você quer. Não, às vezes você faz algo que não deu certo. É porque ainda não estava nos planos de Deus. E não reclame, não fique chateado, não fique chateado. Mas tudo, como diz lá em Eclesiastes, capítulo 3, na vida é momento para tudo. Para tudo tem aquele dia planejado por Deus. Se Deus achar que eu volte segunda-feira, eu vou estar aqui tendo essa alegria, esse privilégio de abraçar todos vocês. Aqueles que eu agrado, muito obrigado. E aqueles que eu não agrado, eu solicito desculpas, porque nem Jesus Cristo agradou a todo mundo. Mas se você dizer assim, olha, eu não gosto do programa do Alberto, não tem problema, tem milhões de rádio por aí afora, você só é tirado da sintonia, né? Porque quanto você não gosta, tem muitos que gostam, né? E temos aqui autoridade, né, que curte o programa de nós, né?
2: É meu, Alberto.
3: Não é você dizendo, ah, eu não gosto do programa do Alberto, que vai me deixar triste, magoado, jamais, né? Eu desejo a você, eu não desejo mal a você. A ver que você diz, ah, eu não gosto do programa do Alberto, eu não desejo mal a você, eu desejo que você seja feliz, que você tenha muitos anos de vida, para que de longe você veja o meu sucesso.

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1: 8:18.
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Mas isso aí é apenas uma amostra de um momento maravilhoso da nossa vida. Um momento em que o sonho e a realidade ocupavam o mesmo espaço. Mesmo lugar. Corações pulsavam no ritmo alegre do iê, iê, iê. 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
1: 8h39.
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0: 8h56.
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0: extensão da genialidade de Picasso.
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0: Pôde sentir o apocalipse de Guernica.
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0: E a beleza da paz através de uma pomba.

0: 9 e 14.
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0: 9:54.
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11: Nós vamos nos posicionar como guerreiras no sobrenatural. Amém? Porque ninguém veio aqui à toa, em vão. E vocês não vieram por causa de uma pessoa. Vocês vieram por causa do próprio Deus. E é a Ele que nós vamos honrar nessa noite. Levanta a sua mão. E vai estendendo para as várias direções. Para frente, para trás, para o lado. Nós queremos consagrar a Jesus a cidade de Fortaleza. Ora do seu jeito, como você quiser. Peça ao Senhor que pelas... pela autoridade dEle, que pela força dEle, por aquilo que Ele pode fazer, que Ele passe uma circunferência de fogo e sangue no entorno dessa cidade, mas que Ele alcance o Ceará, que Ele alcance todo o estado do Ceará, mas também todo o Nordeste, toda a região do Nordeste. Abra tua boca. Peçamos os santos anjos que estejam aqui. Peçamos aos santos anjos que estejam aqui, os 9 coros de anjos. Peçamos os nossos anjos da guarda para estarem aqui. Peçamos a Virgem Imaculada para estar aqui. Peçamos a São José. Abra tua boca, mulher. Abra tua boca. Consagre, consagre, consagre essa comunidade. Consagre essa cidade. Consagre a Jesus. Consagre a Jesus. Ele que pode todas as coisas. Ele que pode todas as coisas. Ele que pode todas as coisas. Que da tua mão saia poder de Deus. Que da tua mão saia poder de Deus. Estenda a tua mão, abra a tua boca e declare em nome de Jesus. Declare em nome de Jesus que essa cidade, este estado, esta região do Nordeste será alcançado agora pela glória de Deus. Nós convocamos os santos anjos do céu a estarem conosco, e hoje de uma forma especial a Santa Teresa Benedita da Cruz, que ela esteja hoje intercedendo. Estenda a tua mão, estenda a tua mão. Nós declaramos que este é um território santo, este é um território santo, um território sagrado, um território sagrado para o nosso Deus, e tudo que é contrário à vontade de Deus, que bata em retirada daqui agora, em nome de Jesus, em nome de Jesus. E nós já assumimos a nossa libertação, nós já assumimos aquilo que Deus tem para nós. Abra a tua boca e fala: eu sou livre em nome de Jesus. Eu sou livre em nome de Jesus. Traça o sinal da cruz sobre a sua testa. Consagre ao Senhor os seus pensamentos. Traça o sinal da cruz sobre os teus olhos. Consagre ao Senhor a tua visão. Traça o sinal da cruz sobre os teus ouvidos. Consagre ao Senhor a tua audição. Traça o sinal da cruz sobre os teus lábios. Que Ele te dê boca de profetisa eleita da casa de Israel. Traça o sinal da cruz sobre o seu coração. Que Ele venha guardar as suas emoções. Em nome do Pai, em nome do Filho e em nome do Espírito Santo. Amém. Amém, igreja?
0: Amém.
11: Se você confia que Deus é Deus de poder, aplauda Ele com toda a força. E dão glória a Deus, igreja! Amém, amém. Pode tomar o seu assento com toda tranquilidade. Abra a tua Bíblia comigo. Para sentar, não é para conversar. Ave Maria. O Senhor é convosco. Bendita sois vós entre as mulheres. Bendito é o fruto do vosso ventre, Jesus. Santa Maria, Mãe de Deus, rogai por nós, os pecadores. Antes de abrir a tua Bíblia, olha para mim. Quando a irmã me direcionou que eu poderia buscar de Deus a palavra que eu iria pregar nessa noite, eu perguntava para Deus: mas Senhor, o que Tu queres que eu fale? Presta atenção, porque essa ministração é para tirar você de um nível raso e te levar na profundidade de Deus. Amém?
0: Amém?
11: Eu vou pedir a todas as pessoas que estão andando que sentem. O quanto antes. Nós já tivemos intervalo. Nós já tivemos tempo de ir ao banheiro, de comer. Então agora nós vamos beber da fonte inesgotável de Deus. E mulher tem que ter esse controle, gente, porque não é normal. No nosso local de trabalho a gente não sai levantando toda hora, sai? Então a gente vai ter esse controle. Amém?
0: Amém.
11: Deus falava comigo assim: fala para elas daquilo que eu tenho ministrado no teu coração. E aí Ele me deu um tema: a fortaleza de Deus em nós. Nós estamos vivendo num tempo que muitas adversidades têm acontecido. Nós estamos vivendo num tempo que tristezas têm invadido o nosso coração. Mas todavia Deus ainda continua sendo Deus. E ele foi passeando comigo em vários versículos. E ele dizia: mas é quando você é fraca que eu sou forte em você. E quantas vezes eu sentei para fazer um atendimento e chegava até a mim uma mulher desfacelada, machucada, sangrando na sua alma. E depois do momento em que nós orávamos, eu vi uma mulher se levantando, fortalecida em Deus. Os problemas estavam ali, as dores também estavam, mas a unção de Deus estava sobre ela. Quando as pessoas perguntam essa realidade da leoa, que inclusive eu estou usando um anel da leoa hoje, como que essa questão da leoa de Judá, a leoa, a grande leoa de Judá é Nossa Senhora. E eu fui aprendendo com Maria a parar de miar e a começar a rugir. Foi quando eu virei leoa. Porque independente das dores, a vida precisa andar. Você não vai parar a tua vida por causa de uma dor homérica. Vai doer? Vai. Vai sangrar? Vai. Mas você precisa continuar. E o Senhor foi passeando comigo em vários detalhes nas Sagradas Escrituras. E eu achei que Ele ia me trazer uma mulher e Ele traz um homem, a figura de um homem, para falar de dor na alma. Deus começa a me falar sobre Davi. E eu começo a imaginar a dor daquele homem. Quando ele escreve um salmo e ele fala: ó minha alma, por que você está tão abatida? Eu e você precisamos tomar hoje um posicionamento em Deus. Faça sol, faça chuva, Deus ainda continua sendo Deus. Disseram não para mim e para você, Deus ainda continua sendo Deus. E digo mais, todo não que me disseram até hoje foram portas poderosas para que eu chegasse em lugares que eu jamais imaginei. E se você recebe o não, te prepara, porque Deus está trabalhando em teu favor. Todo não é porta de Deus aberta. Todas as vezes que coisas saiam do meu controle, e eu sou uma pessoa que eu gosto de ter ali tudo certinho, Deus falava para mim: mas eu sou aquele que tem o controle de todas as coisas. E eu comecei a me tornar uma mulher dependente de Deus. E foi por isso que ele falou comigo sobre Davi. Eu vejo um homem com uma casa toda bagunçada, sendo perseguido pelo próprio filho, porque Absalão queria matar o pai. Eu vejo um homem que tem um caso de incesto dentro de casa, o próprio filho estupra a filha, irmão estuprando irmã. Eu vejo um homem que já tinha nas costas dois pecados gravíssimos, adultério e assassinato. E eu vejo esse mesmo homem sendo recebido pelo céu com o título de um homem que agradou a Deus. Se eu e você passamos por coisas mínimas, a gente tem vontade de abandonar tudo, largar tudo. Eu fico imaginando o coração de Davi. Porque aqui, queridos, não tem super-homem nem super-mulher, não. Aqui tem gente de carne e osso, que erra, que falha, mas que reconhece que todavia, independente do que vier a acontecer, Deus tem o controle sobre todas as coisas. Levanta a mão para mim agora, quem já teve vontade de pegar as coisas e ir embora, nem olhar para trás, deixar filho, marido, casa, e vambora, andando. Ah, minha Nossa Senhora de Aparecida do Norte. Tem gente que fala: eu vou embora, vou andar. Vai andar, filho, vai ter que voltar. Pegar o problema. Porque quando a gente fala: eu vou chutar o balde, você mesmo que vai ter que buscar o balde que você chutou. E aí Deus fala para mim e para você: presta atenção e silencia. Deus grita no meu coração e ao seu coração: você não tem que ser forte, eu que preciso ser forte em você. Quando você tiver com vontade de chorar, entra pro banheiro e chora. Mas chora gritando dentro do banheiro. Quando sair de lá, já sai de rímel, batom e blush. Porque o capeta começa a machucar a gente na alma, aí a gente começa a ficar toda esculhambada. Tem muitos homens aqui, mas tô pregando pra mulher. Sejam bem-vindos em nosso meio, varões. Mas eu vou falar pras minas. Os manos vão só ouvir hoje. O demônio começa a trazer tristeza. Aí a gente vai ficando esculhambado. Então, ó minha alma, por que tu tá triste? Ó minha alma, tu tá triste. Mas vai rolar batom, perfume, desodorante, depilação e cabelo bem arrumadinho. Porque nós somos mulheres. Meu filho tem um problema? Tem problema sim. Mas você vai continuar olhando para o problema e falando: Senhor, eu vou ter a minha autoridade de mãe. E eu não vou morrer por causa do problema. Eu vou passar pelo deserto contigo. É maturidade espiritual. Já cansei de dizer aqui em Fortaleza, quantas mulheres aqui hoje, vou fazer a perguntinha básica, não fica com vergonha não, que isso faz parte. Quantas casadas aqui já tiveram vontade de falar assim: tchau marido, fui, levanta a mão. Presta atenção, mulherada. Tchau marido, fui. Cuidado. Quantas vezes? Porque ser casado dá dor de cabeça ou não dá, gente? Homem é chato ou não é? E você não é chata não? Homem dá dor de cabeça, dá, a mulher também dá dor de cabeça. Mas você precisa assumir aquilo que você escolheu. O perebe seu. Na saúde e na doença. Na alegria e na tristeza. Ô pereba. Mas eu já vi Deus pegar Perebe e transformar em homem de Deus. Aí você pode dizer para mim: Alessandra, você não sabe o que ele faz comigo, e eu nem quero saber. Mas eu te digo uma coisa: dentro dos casos que é possível haver transformação, Deus transforma. E se não houver transformação, Deus vai alertar o teu coração. Mas ele não vai te liberar para ser uma periguete. Você não achou graça, né? Porque a gente acha que depois a gente pode tudo, não pode não. Deus está levantando um exército de mulheres posicionadas nele. E a fortaleza de Deus em nós é para que eu e você vivamos em primeiro momento a nossa feminilidade. A força de Deus em nós é para que a gente não entre nos moldes dessa terra. E se a gente entrar nos moldes dessa terra, que o próprio Deus venha nos resgatando e nos colocando de pé. Eu vivi um episódio agora, recentemente. Um episódio na praia, onde eu simplesmente sentei na espreguiçadeira, peguei uma foto daqui para cima e tirei a foto. Disseram que eu tinha feito um topless. Eu perguntei: vocês me viram de topless aqui, gente? Só que Deus disse para mim: você vai voltar, você vai pedir perdão pela confusão que você causou, e você vai acabar com aquilo que Satanás tentou fazer. A minha alma não se abalou, porque eu sabia da verdade. Mas foi grande, grande, grande o agir de Deus na minha vida, dizendo para mim: volta, conserta. E não precisava ter colocado a foto. E a foto foi com uma inocência absurda. Eu estou com a minha família. E aí eu fui entender a fortaleza de Deus, porque ser forte é reconhecer que a gente erra. A gente nunca perde por ser pequeno diante de Deus. Se errou, volta e conserta. Volta e conserta. Tá fraco? Ore para que Ele te fortaleça. Não está enxergando um palmo diante do teu nariz? Ore para que Ele abra a tua visão espiritual. Não tem força para levantar da tua cama? Peça a Ele que os anjos venham e te coloquem de pé. Ô mulher, você não foi feita para o abatimento. Você foi feita para estar de pé. O abatimento vem, mas Ele tem tempo. E determinado é esse tempo para Ele sair. E nós estamos vivendo num tempo que estamos esperando as pessoas virem para resolver o BO que nós causamos. Como Deus me ensinou através de uma foto de Instagram. Porque de um lado eu tinha quem dizia para mim um monte de coisas duras, e do outro lado eu tinha um monte de gente brigando com eles. E eu falei, vocês estão brigando por causa de uma foto, vocês são tudo trouxa. E aí vem um rapaz e diz assim para mim: eu guardei a foto para mostrar para todo mundo. Eu falei, você não guardou para mostrar para todo mundo, você guardou para ficar me olhando. Ele falou, eu falei, eu conheço o rapaz. E o Senhor dizia para mim, reconheça o teu erro. Não tinha nada de anormal. Reconheça o teu erro. Porque quando você reconhece o teu erro e você é humilde, Satanás recua. É quando eu sou fraca que eu sou forte. Essa mulher que está sentada ao seu lado, ela tem uma história. Você talvez não saiba a história dela. E talvez você não queira entender a história dela. Porque eu chegar aqui na frente, pegar o microfone e dizer para você: ei, levanta, sacode a poeira, dá a volta por cima, é muito fácil. O problema sou eu não estender a minha mão para que você levante e eu caminhe com você para que você dê a volta por cima. Porque só quem está na dor é que entende a dor. Mas eu também fui entender o processo de Deus na minha história. Que foi Ele que me estende a mão. É Ele que me estende a mão. É Ele que me põe de pé. É Ele que beija o meu rosto. É Ele que fala ao meu ouvido. É Ele que me impulsiona. É Ele que me encoraja. É Ele que me faz ser a mulher que eu sou. A gente está vivendo um tempo de fraquezas que eu não estou entendendo mais. A nossa carne está descontrolada. Eu vejo mulheres dizendo para mim, eu não consigo ficar e manter a minha sexualidade intacta porque os meus hormônios. Eu conheço um Deus que coloca o hormônio alinhadinho. Só você orar. Mas a gente não quer. Eu vou lá e vou brigar com fulano, eu vou matar fulano. Eu conheço um Deus que traz a paz no nosso coração. Eu conheço um Deus que coloca palavras assertivas nos nossos lábios. Eu conheço um Deus que move o céu e move a terra. Se esse mesmo Deus criou o céu, criou a terra, criou tudo que tem nele, Ele não vai acalmar o que tem dentro de nós? Não vai, igreja? Ele é Deus. Eu comecei escrevendo a palavra que eu vou pregar vários versículos. A convicção em nossa alma de que Deus é forte em nós. Eu acabo de receber uma mensagem de uma grande amiga, que ela disse, o meu filho preparou a corda dentro de casa ontem para se matar. E a minha irmã chegou e pegou o meu filho nesse processo. Na hora que eu ouvi aqui no Hesed, eu estava aqui já. Na hora que eu ouvi, Deus me deu um discernimento claro. E eu disse para ela, não vai entrar desespero não, vai entrar desespero não. Eu não estou em Belo Horizonte e você não precisa da Alessandra, você precisa de Deus. Você vai levantar a tua mão agora, você vai convocar os anjos, você vai gritar por Nossa Senhora agora. E você vai deixar o seu filho aí com a irmã dele. E você vai para o hospital ficar com a tua mãe que acabou de fazer uma cirurgia no coração. E Deus vai cuidar de tudo. Você vai sair daí agora e você vai declarar a soberania de Deus naquele lugar. Gente, a fortaleza de Deus é trazer a convicção de que Ele pode todas as coisas. Na minha alma, na minha mente, no meu coração, no meu corpo, na minha sexualidade, nos meus impulsos. Deus pode tudo. Deus pode tudo. Tudo, tudo, tudo.
0: Ainda que o inimigo se levante para fazer o que ele quiser, Deus pode tudo. Levanta a tua cabeça, traz a convicção para o teu coração. Deus pode tudo. Deus pode tudo. Ele pode. Você está aí aplaudindo, né? Vai voltar para casa, seu problema está lá. Eu quero você fazer dentro da sua casa. Porque lá tu não vai fazer tu vai levantar a mão e vai dizer: Deus pode tudo. Tem filho drogado, Deus pode tudo. Tem marido adúltero, Deus pode tudo. Tem desemprego, Deus pode tudo. Tem dívida, Deus pode tudo. Tem perseguição na igreja, Deus pode tudo. Tem câncer, Deus pode tudo. Ah, meu Deus do céu, o Senhor é aquele que tem o poder e o controle sobre todas as coisas. A fortaleza de Deus traz convicção para minha alma. Ele pode todas as coisas. Isso não é conversa não, viu? Deus pode tudo. Eu quero que você abra a tua palavra comigo em Isaías capítulo 41. Rápido, rápido, rápido. Versículo 10. Isaías 41, versículo 10. Deus pode tudo. Pode ou não pode?
12: Pode.
0: Deus pode tudo. Isaías 41, versículo 10. Primeiro passo para você entender a fortaleza de Deus: Ele afasta o medo da sua alma. Agora vem um discernimento. Existe um medo real. O medo real é o quê? Exemplo: nós estamos passando num lugar que é perigoso. De repente vem um motoqueiro. Duas pessoas na moto, o que, que você faz? Filha, corre, pula o muro, escala a árvore, você faz qualquer negócio. Medo real de coisas reais. Um gás aberto em casa pode pegar fogo, pode ou não pode? São coisas reais, mas o que Deus está falando aqui é de um medo que não provém dele. Isaías 41, 10. Afasta o medo da sua alma, primeiro passo para você alcançar essa fortaleza de Deus em você. Não tenhas medo, que eu estou contigo. Não te assustes, que sou o teu Deus. Eu te dou coragem. Sim, eu te ajudo. Sim, eu te seguro com a minha mão vitoriosa. Olha esse versículo, gente. Não tenhas medo, que eu estou contigo. Não te assustes, que eu sou o teu Deus. Eu te dou coragem. Sim, eu te ajudo. Sim, eu te seguro com minha mão vitoriosa. Ainda que o meu pai e a minha mãe me abandonassem, todavia o Senhor não me abandonaria. Não tenhas medo. Convicção, não tenhas medo. Vai passar. Tudo passa, vai passar. Tudo passa. Abra comigo a tua palavra em Isaías 40, versículo 31. Está bem do ladinho aí. Só voltar um pouquinho. Cansada de ouvir gente falar comigo: eu não tenho mais força. Eu estou cansada. Eu não consigo levantar para prender o meu cabelo. Parece que alguma coisa me sugou. Quem já sentiu isso na vida? Levanta a mão. Ele fala para mim e para você: sou eu quem renova as suas forças. Sou eu quem renova as suas forças. E aí ele lindamente ele fala assim: mas os que esperam no Senhor renovam suas forças, criam asas como águia, correm e não se afadigam, andam, andam e nunca se cansam. Vamos ler juntos, com a tradução que é sua, estufa o teu peito, não preocupa com a minha tradução, lê alto a tua palavra. Mas os que esperam no Senhor renovam as suas forças, criam asas como águia, correm e não se afadigam, andam, andam e nunca se cansam.

E aí, quando você estiver lá na sua casa, que as coisas não estiverem do jeito que você imaginou, você fala: pois confio no Senhor. Eu confio no Senhor. Eu posso ir. Você não tem noção da minha alegria ao chegar em Pernambuco, em Vitória. Você não tem noção da minha alegria ao chegar em Pernambuco.

0: Tinham que parar de focar só na carteira assinada e fazer outras coisas. Você lembra, Alessandra? Eu falei, falo isso todo dia. E você mandou a gente fazer bombom ou bolo? Eu falei, mandei mesmo. E ela disse, eu ganho 3 mil reais fazendo bombom hoje. Fazendo bombom. Deixa eu dizer uma coisa para você. Eu sou uma mulher que eu amo a força de Deus em mim. Eu sou uma mulher que a fé me põe em movimento. Se você chegar para mim e falar, Alessandra, eu preciso fazer uma coisa, eu já começo a pensar assim, aqui, vai para lá, vem para cá. Vem assim, vai assim também, assim, assim. Eu disse para o Senhor Jesus, nós estamos perecendo, porque nós paramos de pensar com a mesma forma que o próprio Deus nos instruiu a pensar. Quando ela pegou o bombom e falou, e eu trouxe para você. E ela falou, olhando nos meus olhos, com os olhos lacrimejando. E eu disse, Senhor, sei que os que confiam no Senhor revigoram suas forças se renovam. Quando as forças se renovam, você tira o mimimi e a murmuração, para de dar desculpa e vai para a ação. Para de mimimi. Fortaleza de Deus em mim não quer dizer que tudo vai ser perfeito. Não quer dizer que eu não terei problemas. Não quer dizer que eu não vou chorar. Não quer dizer que eu vou querer ficar quietinha. Tem dia que eu não quero sair do meu quarto. Mas o próprio Deus é quem me impulsiona. Ele é aquele que renova as nossas forças. Amém?
1: Amém.
0: Abra comigo o salmo. Se for na versão da CNBB, que é o que eu uso, é Salmo 73. Se for nas demais versões, na Ave Maria, Salmo 72. Então, Salmo 73, a partir do versículo 26. Se for na Bíblia, Ave Maria, Salmo 72. Amém? A palavra diz assim, minha carne e meu coração desfalecem, rochedo do meu coração e minha porção é Deus para sempre. Minha carne, minha alma, sem forças, mas a minha porção é Deus. A minha porção é? A minha porção é? Só que eu e você precisamos colocar isso em prática. Não dá mais para brincar, gente. Não dá mais para a gente ficar se emocionando. Não dá mais para viver na superficialidade de arrepio. Não dá. Porque na hora de tantas lutas, você vai ter que confiar que Ele é a sua porção. Existem dores que sangram a gente por dentro. Existem dores que te cortam sem ninguém encostar a mão. Mas todavia, Ele ainda é a nossa porção. Amém?
1: Amém.
0: Abra a tua palavra comigo em Filipenses capítulo 4, versículo 13. Filipenses capítulo 4, versículo 13. Amém? Misericórdia? A palavra diz assim, tudo posso naquele que me dá forças. Tudo. Tudo posso naquele que me dá forças. Tudo posso naquele que me dá forças. Eu tenho um exemplo tão claro aqui perto de mim. Eu nem tinha pensado nela na hora que eu escrevi isso aqui. Eu tenho aqui a Cristina, ela faz parte da mesma missão que eu. A Cris não está aqui ainda, né? Está recebendo oração. Ela tinha ido para Medjugorje. Era o desejo dela. Ela trabalha num hospital, cuja administração são freiras que cuidam desse hospital. Lá em Medjugorje, ela recebe a mãe dela morreu. Ela já vem para o Brasil com aquela dor, a mãe dela morreu. A Cristina

0: Mas a mãe eram coladas como eu sou com a minha mãe. Ela ia pregar, a mãe interceder. Eu ia pregar, minha mãe interceder. Ela chega no Brasil com a dor da perda da mãe. Uma morte que pegou a muitos de surpresa. Nós estávamos organizando um congresso de mulheres em Belo Horizonte. E todos diziam, ela não vai. Ela não vai ter força. E a Cristina chega dentro do congresso, depois de uns dias de ter enterrado a mãe dela. Eu estava ministrando, eu não era próxima a ela, não era amiga dela. Eu conhecia a Cristina e tinha muito carinho por ela, mas não era próxima. Eu lembro que Deus me chama lá na frente e começa a chamar as mulheres que estavam com dores homéricas. Além da Cristina, foram vindo várias outras, e nós começamos a ministrar na vida daquelas mulheres. Eu vi naquele dia Deus arrancando do coração dela uma dor que não vinha de Deus. Você pode tudo naquele que te fortalece. Naquele que te fortalece, você supera. Naquele que te fortalece, você prossegue. Naquele que te fortalece, você recomeça. E digo mais, não vem com essa conversinha de que, ah, já está muito velha para isso, ou não pode aquilo. Deus dá capacidade para todos. Amém? Não aceita ninguém dizer que você não pode. Se é algo lícito, se agrada o coração de Deus, você pode sim. Sabe por que você pode? Porque há 2 anos atrás uma mulher de 72 anos ficou grávida. Eu falava, Jesus? Jesus? E ele falava, por que você está assustada? Eu falei, não, não estou assustada não, mas meu olho está desse tamanho, ó. Eu não estou assustada não, Jesus. Jesus, como é que ela vai criar esse menino? Como se fosse da minha conta? E Deus olhava para mim e falava, não é da sua conta. 72 anos. Grávida, século 21, numa cidade de Minas Gerais, com vergonha de mostrar que estava grávida, porque 72 anos, são 72 anos, né gente? Ou 72, mas eu não fiquei preocupada com ela não, fiquei pensando no marido, falei que coisa, hein? Esse homem aí... Que porção dobrada, Deus! Aleluia! Mas as coisas do Senhor não foram feitas para que eu e você entendêssemos. As coisas do Senhor foram feitas para que eu e você vivêssemos. Você pode todas as coisas em Deus. Está desempregada, querida? Refaz o processo, começa vendendo bolo. Vende bombom, faz quentinha, vende a tapioca ungida. Tapioca ungida? Tapioca ungida! Oh! Alessandra, o meu marido me trocou por uma de 20 anos, Alessandra! Ele vai ver! Ele não vai ver nada. E agora, o que que eu tenho que fazer? Eu quero que ele fique aqui. Ninguém é obrigado a gostar de ninguém. Você tem o direito de orar pelo teu matrimônio, ore mesmo. Mas se ele quer ir, que ele vá. Se tiver que voltar, que volte ungido pela presença de Deus. Amém, igreja? Deixa aí. E você continua firme na presença. Porque menininha de 20 chega aos 40 também, filha. Nada é dura para sempre. Inclusive as coisas caem. Ou não? Cai não? Vou dizer para você. Não é corpo bonitinho que segura relacionamento. Não é dinheiro que segura relacionamento. O que faz um relacionamento permanecer de pé, em primeiro lugar é Deus, em segundo lugar é caráter. Então você, mulher que foi deixada aí, quer orar, ore sim. Diga, Senhor, deixa aí, vai, vai. Vai logo. Mas você vai todo dia ter seus colóquios com Deus. Deus, eu estou diante da tua presença. Se é da tua vontade, alcança ele agora. Testemunho que eu recebi das lá. Quem estava na live comigo dos 21 dias aí, levanta a mão. Olha que legal. Testemunho que eu recebi esses dias. Eu recebi tantos testemunhos, eu não consegui colocar nem metade. 5 anos que ela estava separada do marido. 2 dias depois, ou 3 dias depois que as lives terminaram, o marido ligou para ela e falou assim: eu preciso fazer uma viagem com você e os nossos filhos. Ela falou: você vai pagar? Porque essa é a parte mais importante, né, gente? Ele falou: tudo por minha conta. Ela falou: então, nós vamos. E ela falou: Alessandro, eu estou emocionada. Eu falei: até eu? Fiquei emocionada por você. Você pode todas as coisas em Deus. Amém?
1: Amém.
0: Amém.
1: Amém.
0: Todas. Todas.
1: Todas.
0: Se é lícito, se vem de Deus, você pode. Quer fazer faculdade? Faça. Faça. Ah, não estou enxergando direito. Faz um óculos potente, minha filha. Bota uma armação bem top para todo mundo olhar e falar assim: olha lá, tá pagando de cocota. Mas você fala: eu paguei, comprei com meu dinheiro. Vai para a faculdade, faz a faculdade. Não tem faculdade, não tem problema também, porque faculdade não garante. Não, não. Quer vender suas redes? Vende suas redes. É rede ungida. O bolo é ungido, o brigadeiro é ungido. Porque onde uma mulher de Deus toca, a graça de Deus se derrama sobre aquele lugar. Se derrama. Já vai rolando o brigadeiro. Deus abençoa quem vai comer esse brigadeiro, Deus. Aí você come o primeiro para você mesmo ser abençoado. Levanta a tua cabeça. Sai da prostração. Para do mimimi. Tem gente que deitou na cova e a pessoa mesmo está enterrando a ela mesma na cova. Levanta. A fortaleza de Deus em você te coloca em movimento. Fé te põe em movimento. Fé não vai deixar você parado. Fé não vai deixar você parado. Aprendi isso com a minha mãe, com meu pai. Eu vi minha mãe fazer coisas que eu falava assim: como que ela consegue fazer essas coisas, gente? E ela faz. E ela faz, e ela fez, e ela vai fazer muita coisa ainda. Deus é Deus na tua vida, amém?
1: Amém.
0: Dá uma olhada para a tua vizinha. Primeiro confere se está de batom, porque eu não esqueci isso não, viu, minha filha? Tirando as irmãs, que elas não podem. O marido não deixa, mas vocês podem. Parando um pouquinho aqui, né, vocês acharam que eu esqueci? Já dá uma cheiradinha na pessoa do lado. Fala: licença, deixa eu ver se o odor tá bom. Ai, meu Deus. Olha para mim. Nosso Rexona pode até estar vencido, mas o cheiro de Deus não pode sair de nós. A gente tem que ter cheiro de Deus. Amém? As pessoas perguntam assim: por que que os leões não destruíram Daniel? Porque ele não tinha cheiro de carne, né, gente? Leão só vai destruir carne. Ele tinha cheiro de unção. E onde tem unção, o demônio bate em retirada. Não vai durar muito tempo. Ele pode até tentar, mas ele já é derrotado. Lembra disso. Amém?
1: Amém.
0: Abra a tua palavra comigo em 2 Timóteo. Capítulo 1, versículo 7. 2 Timóteo, capítulo 1, versículo 7. Eu amo esse versículo, eu amo esse versículo. Eu coloquei porque eu quis. Esse eu coloquei porque eu quis, eu amo. 2 Timóteo, capítulo 1, versículo 7, diz assim: pois Deus não nos deu um espírito de covardia, mas de força, de amor e de moderação. Ah, meu Pai do céu. Pois Deus não nos deu um espírito de covardia. Tem gente que é covarde. Tem gente que é covarde. Tem gente que é preguiçoso. Tem gente que vai empurrar a vida com a barriga. Tem gente que vai deixar a vida levar. Não é eu. Vocês entenderam, né? Não cantei direitinho porque as irmãs estão aqui, eu respeito a elas. Nós não podemos viver uma vida que a vida vai nos levar, a vida leva eu. A covardia atrasa os nossos passos. Tem gente que é covarde, não denuncia o pecado dentro da sua própria casa. Filha, na tua casa não pode tocar músicas que são contrárias à vontade de Deus, amém?
1: Amém.
0: Ah, mas o meu filho gosta. Então que ele vai ouvir do portão para fora, porque dentro da tua casa quem manda é você. Eu não vou falar isso não, porque depois meu filho não vai mais ser meu amigo. Você não é, tem que ser amiga de filho, você tem que ser mãe. Se a minha mãe fosse minha amiga, eu batia nela. Porque eu era atrevida, aí ela foi mãe e bateu em mim. Olha que legal. Aí eu fiquei bem assim, né? Eu já contei para vocês que o dia que eu fui desafiar ela, eu vou embora dessa casa. Ela falou, vai agora, vai, você vai. E eu falei, não, eu tava brincando. Ela falou, agora, sai. Né, mamãe? É doida, coitada. Vai sair agora. Eu falei, não, eu não quero ir mais, não. Agora você vai. Sabe por quê? Olha para mim. Se posicione, não seja covarde. Denuncie. Denuncie o pecado. Seja sábio ao falar. Agora na minha casa eu não posso isso. Querido, na minha casa, só aquilo que é vontade de Deus. Se não é vontade de Deus, não vai rolar. E eu amo essa palavra porque ele fala, mas o Senhor te dá força, amor, moderação. Moderação pode se chamar de temperança. Você pode tudo, gente? Você pode todas as coisas? Você pode tudo aquilo que Deus falou que é lícito, mas o que não é lícito, tudo me é permitido, mas nem tudo me... Relato agora. Quem vê as respostas e as perguntas lá no meu Instagram? Levanta a mão aí. Alessandra, eu estou grávida do meu sogro, o que que eu faço? Eu falei, conta a verdade, ué. Eu não posso contar a verdade. Eu falei, então o que você me perguntou? Eu falei, minha filha, como? A pior foi essa. Alessandra, um casamento maravilhoso. Eu sonhei com o meu casamento. Eu trabalhei. Eu fiz tudo para que o meu casamento fosse maravilhoso. E o meu marido está me traindo com a minha mãe. Da semana passada. Não, essa semana agora. Alessandra. Eu falo, Jesus amado. Meu olho arregala tanto. Ainda bem que ninguém está vendo. Meu olho faz assim. Alessandra. Eu estou grávida. Não, não foi grávida. Alessandra, eu tenho um caso com o meu cunhado. Porque entre nós o negócio é muito bom, mas eu não quero largar meu marido. Tudo te é permitido, mas nem tudo te...
1: Amém.
0: Quando a força de Deus está em nós, o pecado sai. Amém, igreja?
1: Amém.
0: Nós não podemos nos sujeitar a essas coisas. E o amor. Amor a Deus sobre todas as coisas. Amor ao próximo como a ti mesmo. E amor a você. Porque você é templo vivo do Espírito Santo de Deus. Amém?
1: Amém.
0: Irmã, eu acho que eu passei do horário. Eu estou meio perdida. Mas ainda falta. Calma, não terminei o último tópico. E eu vou falar tudo. A senhora me trouxe para cá, misericórdia. Ave Maria. O próprio Deus fala que Ele vai te livrar do inimigo. Ele vai te livrar do inimigo. Ele vai lutar com você. Ele vai estar com você. Não tenha medo de Satanás. Não tenha medo dele. Se posicione como uma valente em Deus. Se posicione como uma valente em Deus. Ainda que aconteçam várias coisas, Deus ainda continua sendo Deus. Você é forte porque Deus se faz forte em você. Uma mulher forte, destemida, que conheceu Jesus. Pergunta para quem está sentada do seu lado: você conhece Jesus? Espera ela responder se ela conhece. Você conhece Jesus? Vai ficando de pé agora. Vai levantando seus braços. Mas o Senhor é fiel. Ele vos confirmará e vos guardará do maligno. Levanta o teu braço. Feche os seus olhos. Nós precisamos ter paz na nossa alma. Nós precisamos ter paz na nossa mente. Nós precisamos ter a certeza de que Deus continua sendo Deus. Nós não queremos uma fé imatura. Nós queremos uma fé verdadeira em Deus. Nós queremos a certeza de que Deus é Deus em todo tempo na nossa vida. Com seu braço erguido, faça a sua oração pessoal e declare que Ele tem o controle sobre a tua vida, sobre a tua história. Abra a tua boca e declare. Diga para Ele: vem ser forte em mim, Senhor. Eu preciso de Ti, e essa é a minha oração. Faça a sua oração. Abra a tua boca. Tem muita mulher aqui. Abra a tua boca. Abra a tua boca. Fala para Ele: eu preciso da tua presença. Eu quero te conhecer, eu quero saber, Senhor Jesus, andar nos teus caminhos. Me ensina, Senhor, a confiar em ti, sem duvidar de que tu és o Deus que pode todas as coisas. Me ensina a ser humilde, Senhor. Me ensina a ter o silêncio na hora certa, Jesus. Tu és aquele que pode todas as coisas. Vai orando, abre a tua boca, erga o teu braço. Que todos os lábios dentro deste lugar agora clamem ao Senhor essa fortaleza. Clame ao Senhor a fortaleza de Deus sobre a tua vida, sobre a tua mente. Clame ao Senhor a fortaleza de Deus sobre a tua sexualidade. Clame ao Senhor a fortaleza de Deus sobre o seu coração. Clame ao Senhor a fortaleza de Deus dentro da sua casa. Clame ao Senhor a fortaleza dele dentro do seu ministério. Abra a tua boca e clame. Abre a tua boca e clame. Erga o teu braço e clame. Erga o teu braço e clame. E quando você pede, Ele vem. Quando você pede, Ele vem. Quando você pede, Ele vem. Vem, Senhor Jesus, vem com o teu poder, vem com a tua força. Olha aqueles que estão orando com verdade no coração e verdade nos lábios. Encha, Senhor, a tua igreja da certeza que tu és Deus. Aumenta a nossa fé, aumenta a nossa fé. Abre a tua boca, sai do esmorecimento. Abre a tua boca, abre a tua boca e te prepara agora para o mover na linguagem do Espírito. Que todas as cadeias que aprisionam a nossa alma, para que nós venhamos a duvidar de Deus, caiam por terra agora. Levanta o teu braço, levanta o teu braço e comece a orar na linguagem do Espírito. E comece a orar na linguagem do Espírito. Levanta a leoa, vai caçar a leoa, vai caçar a leoa. Caça, caça, caça. Ora, rexereleria labars. 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Ora, ora, que toda a trama do mal contra as nossas vidas seja desmascarada agora em nome de Jesus. Tudo que veio para roubar a nossa esperança, tudo que veio para roubar a nossa fé, tudo que veio para roubar a nossa paz, caia por terra agora, em nome de Jesus, em nome de Jesus. Todas as setas que vieram para machucar o nosso sagrado com Deus, caia por terra agora, em nome de Jesus. Ora, ora, solta a tua voz, solta a tua voz.
2: Força, bota força na tua oração, bota força na tua oração, bota força na tua oração. Ore, se você não ora na linguagem do Espírito, ore em português. Ai, ore, abra tua boca em nome de Jesus, abra tua boca em nome de Jesus. Que Deus comece a colocar espadas afiadas na tua boca agora. Caia por terra em nome de Jesus. Tudo que é contrário à vontade de Deus na nossa vida, nós assumimos a soberania de Deus, nós assumimos a força de Deus, nós assumimos a autoridade de Deus sobre a nossa vida, sobre a nossa história. Ai, levanta o teu braço, ore, ore ao Senhor, ore ao Senhor. Toda sentença de fracasso em nosso meio, caia por terra agora em nome de Jesus. Toda sentença de morte, de suicídio, caia por terra agora em nome de Jesus. Todo espírito de adultério que veio afrontar casamentos dentro deste lugar, cai, cai por terra agora em nome de Jesus. Erga teu braço, se levanta mulher, se levanta mulher, se levanta mulher, se levanta mulher. Mulheres que estão aqui, precisam se decidir por Jesus. Sai do sincretismo religioso, ora, ora, ora, ora, ora ao Senhor, ora ao Senhor. Heri alabaras, xeleleri alabala la canta recosson. Ora, continua orando, deixa, deixa, deixa, ora, ora, ora, ora, ore ao teu Deus, ore ao teu Deus, ore ao teu Deus, ore ao teu Deus, ore ao teu Deus, ore, ore em nome de Jesus, ore em nome de Jesus. Xeri alabala la canta recosololori alabars, xeleleri alabala la canta recotololori alabala la xelelelere. Todo que foi feito contra nós como obra de bruxaria, cai por terra agora em nome de Jesus. Sobe a sua oração, sobe a sua oração, sobe a sua oração, sobe a sua oração. Ore, vai caçar a leoa, caça, que os anjos do Senhor estejam aqui, que São José esteja aqui, que a Virgem Imaculada esteja aqui. 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

0: Rainha, Mãe de Misericórdia. A vós bradamos, degradados filhos de Eva.
1: Respiramos, gemendo e chorando neste vale de lágrimas. Eia, pois, advogada nossa, estes vossos olhos misericordiosos a nós volver. E depois deste desterro,
0: mostrai-nos, Jesus, bendito é o fruto do vosso ventre. Ó clemente, ó piedosa, ó doce sempre Virgem Maria, rogai por nós, Santa Mãe de Deus, para que sejamos dignos das promessas de Cristo.
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1: É isso aí, bom dia. Estamos falando já, que é bom estar aqui na nossa rádio, a Rádio Senhora FM, a Rádio do Povo. Todos vocês que estão nos ouvindo podem nos telefonar, podem mandar mensagens, que a gente divulga aqui o registro de acontecimentos sociais da sua família, a batizada, a primeira comunhão, a festa de aniversário, a formatura, tudo aquilo que se registra na casa de cada um dos sanheroenses. Nós estamos aqui na rádio todos os sábados às 11 horas para divulgar. Então é só você telefonar e pedir a mensagem, querer homenagear seu ente querido que está registrando algo que merece ser louvado e comemorado. Pois é, nós estamos aqui dando abertura desse programa agora, e a igreja nos diz que na estrada do amor Maria nos instruiu em sua e nossa assunção, em corpo e alma aos céus, levados por seu Filho Salvador. Pois é, que todos nós possamos nos investir na nossa tradição cristã, católica, e compreender, tentar compreender através da liturgia Deus Conosco, a gente poder estar integrados e mãos dadas com a nossa igreja, e assim a gente não esquecer de partilhar, de fazer parte de uma igreja que nos orienta, que nos norteia a caminho de Jesus, seguindo seus mandamentos, para que possamos estar fortalecidos pela fé. Pois é, Jesus Cristo, no Evangelho deste dia 17, nos apresenta os mandamentos necessários para conquistar a vida eterna. Pois é, nós temos mandamentos, Deus nos deixou os mandamentos escritos, que pede que a gente simplesmente tente cumprir, cumpra, esforce-se, e assim nós seremos norteados a caminhar os caminhos do bem, da paz e da prosperidade. Então, que nós possamos, então, trilhar os caminhos de Jesus. Seguindo os seus mandamentos, nós estamos fortalecidos na fé a caminhar com Ele. E agora a gente vai, então, comentando os acontecimentos da semana, saudando os nossos amigos, como é os nossos amigos lá de Cid das Moças, de Malhado da Pedra, Barrigudo e Serrinha, Camarão 1, Camarão 2, Cachoeira, e também os nossos amigos de Cajueiro 1, Cajueiro 2 e Massaranduba, todos onde nós plantamos amizades e conservamos a amizade com essa gente querida que está nos ouvindo. E de modo geral, todas as localidades rurais do nosso município, agradecendo o pessoal da rua do loteamento São João, né, onde rua Poeta Asa Branca, onde eu tive a oportunidade de visitar e ser muito bem acolhido, mandando um abraço para cada uma dessas pessoas. Eu quero aqui, a semana passada eu tive um problema de saúde muito forte, que continuo com ele, estou em tratamento, mas eu quero agradecer a equipe do Hospital Unidade Mista João 23, que me proporcionou um excelente atendimento. Secretária Luzia, obrigado a vocês, equipe da Unidade Mista João 23, que no último domingo esteve de plantão e que me atenderam, me deram um atendimento VIP da melhor maneira. Fui atendido, um médico muito experiente que me consultou e me medicou. Fiquei lá entre 3 a 4 horas em observação e recebi o melhor atendimento possível, como se eu tivesse numa casa de saúde particular. Eu tenho que agradecer e parabenizar a equipe gestora da Unidade Mista e também a você, Luzia, seu gesto brilhante de atender a todos, né, com muita dedicação, e a gente fica muito feliz. Eu estive lá e recebi o mais amplo atendimento. Então é isso que eu tenho a registrar e agradecer. caminhemos na estrada de Jesus, norteados no princípio da fé, possamos então estar presente na nossa comunidade, no nosso município, e saudando os queridos amigos que em todos os recantos da nossa cidade e do nosso município nos ouvem e nos recebem bem em suas casas. Os queridos amigos do bairro Prefeito Paulo Feste, antes denominado de Sítio Boa Esperança, mas que agora não é mais Sítio Boa Esperança, e sim bairro Prefeito Paulo Feste, e ali aquela rua da reta é a rua Vice-Prefeito Nelson Fernandes. Isso aí é muito importante a gente registrar esse nome de pessoas queridas que passaram pela história do município como vereador, como vice-prefeito, como prefeito. E nós vai a nossa saudação a esses moradores, dizendo a eles que gravem bem o nome dessas ruas e desse bairro Prefeito Paulo Feixe, como é o bairro Padre Naval, que o povo já identifica muito bem. O povo ainda diz que mora no Sítio Boa Esperança. A gente tem que ir dizendo, não é mais o Sítio Boa Esperança, é o bairro Prefeito Paulo Feixe. E a maior rua, que é a Rua da Reta, que vai da fazenda do meu padrinho Zé Zinzuca até o final do Boa Esperança, e a Rua Vice-Prefeito Nelson Fernandes. Então, fica assim essa informação para que o pessoal possa então se nortear para dar o seu endereço. Então, DJ, depois de falar em tantos bairros, localidades rurais, vamos saudando todos os ouvintes, mandar uma mensagem musical para essas pessoas que eu acabei de ressaltar, e esses bairros, esses sítios, essas localidades que eu homenageio aqui pelo nosso programa, aqui na nossa rádio, a Rádio Senhora FM, que foi fundada por Ranieri há 28 anos atrás. E isso é muito importante, porque é um espaço pequeno, mas de um alcance tão grande, né? Que é a Rádio Senhora FM, fundada aqui por Ranieri, para servir sempre a nossa gente são heróis. Então, já tem a música aí, DJ. Vamos saudando essas pessoas que estão nos ouvindo e com a alegria de poder homenagear aqui pelo nosso programa. O programa Fala São Heró, também Fala Bibi. E a gente fica feliz em estar conversando com todos vocês, amigos aí das localidades rurais e urbanas do nosso município. Então, com vocês vai a mensagem musical com uma saudação de abertura aqui no programa, para atender, para cumprimentar e para estar em sintonia com todos vocês que estão nos ouvindo. Então, com vocês a mensagem.

É isso aí, gente. Homenageamos todos os nossos ouvintes nas diversas localidades que falamos aqui na abertura do programa. E homenagear a amiga Assunção Ivanildo lá em Maria da Pedra, com suas filhas, seus filhos, seus netos, genros e noras, pessoas queridas e amigas que sempre nos visitam, e com alegria a gente homenageia aqui pelo nosso programa. Também lá na rua Joaquim Fernandes, a gente também homenageia pessoas queridas, como a amiga, o casal Lúcia e Cícero, também Tereza Leite, Tereza professora, também Abel e Nicinha, Neide e Regis, Inácia, Carmelita, Cristina, Ilau, Neide e Carla. É isso aí, pessoas lá da rua Nelson Fernando que está homenageando aqui, homenageando também o amigo Hélito lá no, na rua Prefeito Nelson Fernandes, vice-prefeito Nelson Fernandes, né, que também nos ouve lá do antigo Boa Esperança, e hoje rua Prefeito Nelson Fernandes, no bairro Prefeito Paulo Fister, né? Então, nosso abraço. E aqui eu vou falar sobre Lourdinha do Pastel Geraldo, casal empreendedor que está aí fabricando pastéis, lanches diversos para você saborear com sua família, com seus convidados, com seus visitantes. É só ligar, não precisa se aperrear. Às vezes a gente, quando recebe uma visita, fica preocupado de servir o lanche, mas é só ligar que o Lourdinha manda levar na moto, você saboreia o que de melhor tem de pastel na nossa cidade. Parabéns, Lourdinha. Parabéns ao seu filho também pela fabricação dos bolos. É isso aí. Daniel Marques, Thelmijo Cunha, Francisco Aquino, todos também nos ouvindo. Vai o nosso abraço para você, Thelmijo, que recentemente esteve aqui na nossa região e hoje está por aqui partilhando. Hoje está em São Paulo, mas está nos assistindo. Que bom poder homenageá-lo aqui pelo nosso programa, né? Isso aí, Valdeluce, Liliane, aqui na 18 de Copacabana, aquele abraço para você. Que bom poder abraçar essas pessoas, amigas que no cotidiano estão sintonizados conosco e a gente também com eles. E assim a gente homenageia todos os moradores da 18 de Copacabana, mas partindo aí saudar a nossa amiga Fátima e Messias, casal amigo, muito participante desse programa, sempre participo. Saudando também eu desse Socorro, minha querida amiga Edna, os amigos todos, os irmãos aí de Socorro, estejam também homenageados aqui pelo programa Fala Bibi. E por que não dizer todos os moradores da Avenida 18 de Copacabana, ouvintes desse programa, vai o nosso abraço para todos eles, né, que estão em sintonia com a gente. E daqui a gente homenageia a todos, né? Depois a gente vai para Jurandir de Brito. A Jurandir de Brito eu começo com Quitélia Maguri, grande e nobre amiga que a gente quer bem. E a gente homenageia essa pessoa tão querida, tão forte, né? É isso aí, Adilma. Trabalhando aí, cuidando da nossa querida Quitéria, mas vale a pena pelo grande valor que ela tem. E sempre foi. Então vai o nosso abraço para você, Quitéria. Vou prosseguir aqui para abraçar a Valdeci Adelso, né? Expedito, esposa, nossa querida Margarida Ribas, minha querida amiga Laércia, você, Geraldo e Jesus, nossos ouvintes, Vaninha, aquele abraço para você, Tereza Pontes, Terezinha Menezes, os moradores todos da Avenida Jurandir de Brito, a gente homenageia, como homenageia também os habitantes aí da rua Maria Estela,
Cordeiro, né? Que é por trás do antigo colégio, né? E a gente fica feliz em homenagear aqui essas pessoas. E eu vou ainda homenagear os voluntários da Esperança, apoio ao portador de câncer. Então, você, Pretinha, participa desse grupo, que bom, coisa muito bonita e muito nobre. Pessoas que se preocupam com o próximo, né? Aí está seguindo os mandamentos de Jesus, né? Ele pede que ame o próximo como a si mesmo. Então, que gesto tão belo, a gente diz, né? Ele pede que ame o próximo como a si mesmo. Então

0: mandamentos.
1: Eu vou citar já os mandamentos que Deus nos determina nesse dia 17. E é muito bonito aí. Meu querido amigo Vinícius Barros, eterno vice-prefeito, eterno vereador, aquele abraço para ele que está nos assistindo lá da sua chácara em Sítio das Moças. E a gente fica feliz de poder homenageá-lo aqui pelo nosso programa, que é o programa Fala Bibi. Ele está nos assistindo. Que bom, Vinícius, poder contar com sua participação. O programa fica mais rico tendo Vinícius como assistente, porque é um cara sem falta, um cara cheio de virtudes, servidor, onde está ninguém sofre, porque ele sempre, só se ele não puder mesmo, mas é um cara que se coloca à disposição. Eu quero homenageá-lo aqui e mandar também para ele uma mensagem musical, né, para Vinícius. Através dele, dessa mensagem que a gente manda para ele, a gente saúda todos os moradores lá do sítio das Moças, que são nossos ouvintes, e nossos amigos, nosso amigo Carlos, Edivaldo Batista, família Fagundes, tantas outras famílias ali, Terezinha, tantas famílias ali no sítio das Moças que nessa manhã nos ouvem, e liberados aí pelo grande e eterno vice-prefeito Vinícius, eu mando essa mensagem musical. O DJ já está selecionando aqui para que a gente possa homenagear pessoas queridas como você, Vinícius Barros, uma liderança no nosso município. É isso aí, a gente fica feliz em contar no nosso programa com pessoas queridas como o nosso querido Zito, que saiu de Ginipapa agora só para vir assistir presencialmente aqui o nosso programa. Que bom, é isso aí. A rádio só existe se existir povo para assistir, para ouvir, para vir assistir aqui, como fez agora o querido amigo Zito, que veio até aqui. Agora, e através de Zito, eu mando um abraço para seu irmão Arnaldo, para sua irmã Inácia e Manezinho, né? E estão também lá em Ginipapo nos ouvindo. Quando eu falo em Ginipapo, qualquer hora eu estou fazendo uma visita, Zito. A gente cumprimentar o povo, abraçar as pessoas amigas que nos ouvem. É isso aí. Então, já está pronta a mensagem? É isso aí. Vamos homenagear nosso eterno vice-prefeito Vinícius Barros. E, por conseguinte, o sítio das Moças e Ginipapo.

Ok, gente. Desculpa aí a interrupção. Mas estamos aqui de volta e agora eu vou saudar uma aniversariante querida, saudando seus filhos, Ruth e filhos, esposa e filhos, Tati, esposo e filha, Tati, ou melhor, né, Tati, esposa e filha. É isso aí, para saudar de Roma, pessoa nobre e querida, aniversário essa semana e a gente ficou feliz com o seu aniversário de Roma. E daqui a gente tá lhe parabenizando e mandando uma mensagem musical. Pena que eu não mandei saber qual é a música que ela gosta, mas a que tiver aqui no roteiro é com carinho de todos nós, Daniel, eu, Marli, que eu saudamos você de homem para lhe homenagear. Deus lhe abençoe, muita luz e almoce agora ao som dessa mensagem musical.

homenageamos uma pessoa muito querida, Dioma. Saudá-la no seu aniversário. E agora eu saúdo a família Vitor, lá na rua Joaquim Pinto. Saudando minha comadre Nieta, meus amigos ali residentes, meu amigo Paranho, que se recupera de uma cirurgia, esteve muito doente, mas graças a Deus ele está em casa, se recuperando. Vai dar aqui meu abraço para ele. E o Raider, que é meu afilhado, filho do meu pai Gilberto e Maria José, trabalhando aí com gráfica, fazendo adesivos e tanta coisa boa aí na nossa cidade. Não precisamos mais nos deslocar para outras localidades para fazer trabalhos de tipografia, porque ele na sua gráfica ele faz. É só procurar o Raider aqui na rua Joaquim Pinto. É isso aí, saudando aqui João Batista Lopes, sua esposa Durdinha, Jurandi e Maria, Cosme e Gorete, Chico e Inês, um voto de plena recuperação para o casal, Paulo Lopes Vitor e Irineia, e também Gilberto, meu pai Gilberto e comadre Maria José, são pessoas queridas e amigas que a gente homenageia aqui, como mandamos nosso abraço também para Marco Honório, que cuida dos jovens, promovendo a iniciação aos esportes, é uma coisa muito bonita, e ele merece parabéns. Pessoas que têm iniciativa e que se colocam à disposição para servir, e esse querido Marco Honório é um deles que trabalha e serve ao nosso infanto juvenil. Pois é, minha amiga Maria José Almeida, lá em Cachoeirinha, do Zumbu, também aquele abraço para ela, que também está nos ouvindo, com alegria a gente faz essa saudação. Rita e Heleno, queridos amigos, né, lá no bairro Nossa Senhora, no bairro Santa Clara, né? Saudar você, Rita, você, Heleno, casal amigo, querido. Também Laurentina e Vânia e os moradores todos do bairro Santa Clara, vai o nosso abraço. E ainda para Valdir e Zefinha aqui, os moradores do Salgado, que a gente chama Salgado, mas é o bairro Prefeito João Soares, né? Uma homenagem feita por nós a um ex-prefeito que tanto fez por nossa cidade. É isso aí também para o Nen Teixeira e sua esposa Cida, aquele abraço, nossa mensagem, pessoas amigas e queridas que nos ouvem a cada semana, né? Carmo e Marina, lá em Divisão, Antônia Alba, parabéns por sua aposentadoria, conseguida aqui pelo nosso sindicato, o Sindicato da Agricultura Familiar, que veio para ficar, e agora saúda a querida Antônia Alba por ter conseguido. Ontem também duas pessoas, duas jovens mães lá do bairro Prefeito Paulo Feister, ainda conhecido por Boa Esperança, receberam também as suas cartas. Não trouxe o nome das duas aqui, mas lá do bairro todo mundo sabe quem foi. É isso aí, sindicato, nesta semana já concedendo carta a três pessoas numa semana. Então, a glória ao Pai que nos deu essa condição de organizar com amor a pasta dos agricultores para que eles possam ter acesso à previdência quando precisarem. E assim a gente fez ontem a entrega de três cartas. É isso aí. Duas jovens da rua Vice-Prefeito Nelson Fernandes, conhecido por Boa Esperança, e a nossa Antônia Alba, que receberá no dia 4 o seu salário já de aposentadoria. A gente fica orgulhoso quando a gente pode, com o nosso trabalho no sindicato, que trabalham cinco pessoas, seis, eu, Valdésia Cida, o amigo Lola lá de Cláudio dos Caboclos e o Alex da divisão, e ainda o nosso segurança forra, ministro,
é ele que nos serve o café, limpa o sindicato para a gente trabalhar e assim forma um grupo de 6 pessoas que estão lá. É isso aí, Socorro Mendes, que bom saudar você aqui pelo nosso programa, Fala Sanharó, e você aí também partilhando com a gente, e você Rosário, você Zeneide, Homero, aquele abraço para vocês, nossos queridos ouvintes do programa Fala Bibi, com alegria poder homenageá-los aqui pela Rádio Sanharó FM, organização Daniele Aquino de Freitas, que fundou essa instituição para servir a Sanharó. É pequeno aqui no seu espaço, mas grande na sua atuação, no seu trabalho, no seu alcance ao município de Sanharó e a outros estados. Como no caso, meu primo Zé Marcolino está nos assistindo em São Paulo. Isso é muito bom. Meu primo Thalmis, meu caro Antônio Pina, cunhado Antônio Pina e Geralda, também nos ouvindo em São Paulo, partilhando com a gente, isso é muito bom. E assim eu saúdo essas pessoas que estão em outros estados, mas estão no Face da Sanharó FM, partilhando aqui do nosso programa. E ainda os queridos moradores do Sítio Muito Alegre, Tônio, Rosaneide, com sua família, seus filhos, Elias com sua família, sua esposa Ana Paula, Madalena e Eliette, o amigo Cisco, a família, também Ninha, com Perninha, Elaine e Sorai. É isso aí, pessoas queridas, amigas nossas que partilham com a gente. Família Tenório, aquele abraço pelo seu gesto de atender os sanharoenses que chegam aí, porque nós temos muitos sanharoenses que moram em Sanharó, mas trabalham em terras de pesqueiro. No caso aí, o IPA de pesqueira que faz o CRAF, e o Valmir não tem medida de distância para servir. Então, nossos agricultores são muito bem servidos. Aqui nós temos o nosso escritório do IPA, com a participação do nosso Marcelo Menezes e também do Dr. Heriberto Freitas, que faz o melhor trabalho para servir. E quando o caso, a pessoa trabalha em município de pesqueira, tem que ser feito lá, Valmir não tem medida de distância para atender a esse povo. É isso aí, Lagoa do Cercado, José Maria da Silva, Rosa e Antônio, Leidiano, todos estão nos ouvindo. Coisa boa, né? A gente poder estar com essas pessoas. É isso aí, aniversário também do amigo Nildo. Um abraço a ele, a sua família, aí Marado da Pedra também. Manuel da Venda foi falecido, saudar sua esposa, né? Fazendo aproximadamente 40 dias do falecimento do Manuel da Venda, a minha solidariedade e o meu abraço à esposa viúva, que vem conduzindo o trabalho, a luta e a mercearia. Meu abraço a todos vocês, moradores da rua Esteve Inácio, né? Onde está implantada a venda do saudoso Manuel. E na rua Zé Tiago, 62, vai aquele abraço para o José Lopes, lá no Sítio Boa Esperança, e José Neide Freitas Alves, também no Pago. Pessoas queridas e amigas que a gente homenageia aqui pelo nosso programa, também Geralda Barbosa, amiga lá no Sítio Barriguda, que acompanhou também uma agricultora que pretendeu se aposentar aqui, Cairão Bezerra Inice, lá no bairro Nossa Senhora de Fátima, aquele abraço também para esse casal amigo, meu amigo Zé e sua irmã aí, Monungu, também nos ouvindo, Adalto lá em Lagoa do Cercado, partilhando nosso programa, meu amigo Nelson do Caldo, aí na rua Ernesto Monteiro, também nos seus 79 anos, partilhando do nosso programa, né? E você, Baga, que nos visitou essa semana, nosso abraço aí, Mariado da Pedra, para a Baga, a sua esposa Maria José, seu filho Luan e os moradores todos ali da primeira rua do Sítio Mariado da Pedra, que estão partilhando com a gente. É bom a gente poder estar em sintonia com essas pessoas queridas. Vamos continuar aqui.
saudando a todos mais uma vez o nossa homenagem aqui a homens do campo que no cotidiano da vida estão prestando serviço para que a cidade tenha o feijão, o milho, o jerimum, a batata e tantas outras coisas produzidas no campo e que as pessoas cultivam e trazem para si. Uma saudação aqui para Silvana e esposo, o esposo Gilson, né? É os seus filhos, Melquisedeque e Baruque, que são nossos ouvintes, com alegria de poder homenageá-los aí no Salgado. Saudar a família de Iraci, que está em tratamento médico em Recife, e nós aqui estamos rezando pela sua recuperação e nosso abraço aos familiares que estão ansiosos, contando os momentos dela receber alta e vir para casa, que todos nós estejamos em oração pela recuperação de Iraci. É isso aí, a semana passada eu falei de advogados que vêm de fora, se oferecendo nas portas para aposentar, para resolver as coisas, pegam os documentos e depois não voltam mais. É diferente dos que estão aqui na nossa cidade trabalhando, prestando um excelente serviço à comunidade. Não entendo porque as pessoas entregam os documentos a uma pessoa de fora, sem saber quem é, só porque diz que vai aposentar. A aposentadoria, primeiro, tem que passar pelos sindicatos. Nós temos dois sindicatos. O meu sindicato, fundado para servir aos agricultores, e tem o STR. Então, esses sim preparam as pastas da melhor forma. E se o INSS não acatar o pedido de aposentadoria, aí é a hora de procurar o advogado que o sindicato também tem. O meu sindicato tem 3 advogados que podem mover a ação contra o INSS. Então não há necessidade do pessoal entregar a advogados que não conhece e eles, alguns não estão retornando. Não estou dizendo que são todos, mas isso não está certo. É bom se identificar e entregar a pessoa certa. É isso aí, Terezinha Siriaco, Cícero das Moças, aquele abraço para você. Arimateia, na rua Abílio Vitor, aquele abraço também, minha amiga Zanha, aquele abraço. Bruna Siqueira, também, abraçando essa querida amiga que nos ouve, né? E tá falando aqui sobre as pessoas queridas que estão em sintonia conosco todos os sábados. Aqui pela Rádio Sonora FM, né? Maria Aldilene Leite da Silva, Luciano Joaquim da Silva, todos lá de Cinto das Moças, querido amigo Giovanni, lutando pelo seu benefício e já está na justiça. Não precisou vir advogado de fora, nós temos advogado aqui e o processo de. O processo do nosso amigo Giovanni está com a minha neta Rânia, né? Com certeza trará resultados bons nos próximos dias. Então, meu amigo Dedo, esposa em divisão, Vera, minha esposa também em divisão, seus filhos, a comunidade de divisão, de um modo geral, vai o nosso abraço para toda essa gente amiga que no cotidiano estou em sintonia com o nosso sindicato, em sintonia com todos nós. Valdinei Pires Aciobi, grande amigo lá de Igrejinha, pretendo visitar a Igrejinha, onde moram pessoas queridas e amigas, e eu faço a minha saudação a esse povo querido lá de São João e lá de Igrejinha que estão partilhando desse programa. Sargento Preguinho, que bom, já esteve na minha sala hoje, me visitando. Agora está ali na padaria, né? Já passei lá no bar, eu chamo Vera Barros, né? E ele já esteve por lá, registrou presença e agora passou aqui na rádio e foi para a padaria. Sargento Preguinho é um grande e nobre amigo que a gente homenageia aqui pelo programa, que é o programa Fala Bibi. Que pena, estamos chegando ao final, faltando homenagear tanta gente amiga, mas
é, esse programa a partir do meio-dia, ele pertence à Assembleia de Deus de Belém. E por aqui eu vou ter que terminar, é, deixando um abraço a cada ouvinte, para os moradores de cada rua da nossa cidade e também para os moradores da zona rural, Malhado da Pedra, Barriguda, Beijinho, Maniçoba, Recanto, Boi Manso, Água Branca, Bom Nome, Ginipapo, Santo Antônio, São João, aquela área toda ali, Massaranduba de Ginipapo, né? Que é um povo amigo que mora ali também. A toda essa gente, dá o meu abraço. Fico feliz em poder cumprimentá-los aqui na nossa rádio, nesse sábado em que estamos aqui no programa Fala Bibi, na rádio Organização Raniera Aquino de Freitas, para servir a Sanharó. Então, muita gente ainda para a gente ressaltar, mas fica para o próximo sábado. Eu já deixo aqui o pacote, a pasta separada do que falei hoje, homenageei hoje, e fica já uma outra pasta separada para o próximo sábado. Que bom ter estado aqui com essa gente amiga, palestrando com todos. Um abraço aí para o Chico de Abel e família, que é um cara nobre, que tem cedido suas terras para o trabalho agrícola e ajudando pessoas a conseguir os benefícios da Previdência. E por aqui a gente vai agora para a música de praxe, né? Aquela não pode sair, não pode. É o encerramento do programa, é sempre naquela mesa, porque em toda casa está faltando alguém, e eu louvo quem não estiver faltando. Mas por pela viagem, alguém viajou para trabalhar, alguém viajou para passear, alguém está, alguém que já morreu, Jesus chamou, tá faltando na mesa. Então a hora do almoço é uma hora sagrada, mas é uma hora de saudades, porque você vê que naquela mesa está faltando ele, falta alguém, ele ou ela está faltando. Então essa música é um especial para a nossa comunidade, para refletir a ausência de alguém que não está naquela mesa hoje. Então, com vocês, a mensagem que segue.

é isso aí, gente. Saudando aqui Jussiri, aqui no, na rua da José Francisco Leite, né? Um ouvinte também, o meu amigo Dó, lá em Barrigudo, de seus irmãos, Rubens e demais, todos nos ouvindo, né? Saudando Diana e Ju aqui no bairro Padre Noval, através dela, saudação a todos os moradores do Padre Noval. Edmilson Moura, aquele abraço, grande valor da nossa cidade. É isso aí, Campanga e Silva, que bom poder homenagear vocês. Carlos Freitas, meu sobrinho que está nos ouvindo. E Carlos Freitas, meu primo também que está nos ouvindo aqui na praça, prefeito Antônio Cordeiro, né? É... vou citar só um pouquinho aqui para vocês. Alguém tem me perguntado por que Rânio não está mais com Raquel. É o seguinte, Raquel, quando esteve aqui em campanha, Rânio a acompanhou. E ela gostou tanto de Rânio, Rânio apresentou ela no comércio, todos os lugares e tal, abriu a rádio para ela. E Rânio fez alguns pedidos se governadora ela fosse. E depois ela telefonou, dizendo que gostou tanto de Rânio, que queria que Rânio acompanhasse ela para o sertão, para o Agreste. Toda vez que ela ia viajar, ligava para a Rânia acompanhar. Então, o que foi que Rânia pediu? Rânia pediu uma escola técnica para Saeró, para os jovens que concluiu o primeiro grau e precisam do segundo grau, de uma escola profissionalizante. Rânia colocou até o terreno para doar. E ela prometeu, depois que ela foi cobrar, fomos 32 vezes lá no palácio e não fomos atendidos. Quais foram os pedidos que Rânia foi fazer? A construção da escola técnica pelo Estado, que pode fazer. Também pediu a instalação de dois poços que tinha sido feito no Massaranduba, essa aí, ó, daí, e outro lá no Sitimbé. Também não fomos atendidos. A melhoria do SACEP, porque nós, funcionários públicos, escutem aí, funcionários. O SACEP está falido. Falido no governo de Raquel. A gente não tem mais acesso aos serviços. Chegou lá, não tem o profissional que a gente quer. Então, a gente não foi pedir nada absurdo. Melhorar o SACEP, reativar o convênio para a Casa de Santa Filene, instalar dois poços para garantir água de qualidade para os nossos trabalhadores do campo, uma escola técnica, tudo isso faz parte. Todo político que honra seu povo pede ao governante. Mas o pedido não foi atendido nenhum, fizeram a gente palhaço o tempo todo, durante 2 anos a gente lá. Pedindo. Eu sei que tinha entraves por trás e que a gente só descobriu depois, mas é essa a razão que eu quero explicar às pessoas que me perguntam. Porque Rânia saiu de Raquel. Saiu porque não atendeu os anseios do povo de Saeró, que era instalação de poços para garantir água, era melhorar o SACEP para que a gente não tenha que estar pagando consulta particular. Porque, por exemplo, eu pago mil e tantos reais por mês de SACEP. E quando preciso de qualquer ação, não tenho direito. É isso que eu louvo. Luzia, que está ali no hospital, de mãos abertas, recebendo a todos, fazendo o possível para atender, para que a pessoa seja... Eu fui lá, recebi atendimento VIP e outros que vão, todos são bem atendidos, enquanto a governadora não abre. Eu não gastei um real para ser atendido no hospital, mas se eu pago o SACEP, você professor, você funcionário público, paga o SACEP, mas não tem direito ao serviço de saúde. E a gente fica a ver navios, gastando dinheiro. Essa semana eu precisei de um ecocardiograma e de um consulta cardiologista. Eu gastei R$700, porque o SACEP não tem o serviço, se tiver daqui a 10 anos. Então não dá. Foi essa a razão que eu vou sempre dizer ao povo por que a Anny saiu do grupo Raquel. Porque não aguentava e sempre lá e não ser atendida. Então, eu sei dos entraves, eu sei, o pessoal não compreende as coisas,
Quero me solidarizar com você, Rose. Perdeu seu emprego, mas quem sabe se logo ele não voltará. Acho que não havia necessidade disso, porque daqui a 2 anos está se disputando a eleição do prefeito. Não é daqui a 2 anos, daqui a 1 ano, né? A eleição vai ser daqui a 2 anos. Então, na outra eleição a gente teve acompanhando, defendendo uma candidatura que agora simplesmente limita uma pessoa, uma mãe desempregada, sofrida. Em vez de lutar por mais emprego, vai desempregar quem está empregado. É, vindo uma eleição aí, que a gente teve presente na outra, poderia estar na próxima, mas a gente vai dizer o quê? Se um emprego que uma sobrinha minha, Rose para mim é minha sobrinha, por isso é meu sobrinho, ele é casado com Rose, então ela é minha sobrinha também. Eu lamentei muito, profundamente, acho que foi uma falta de sensibilidade, é um caso que devia até ser repensado, porque daqui a 1 ano está sem campanha e a gente não fugiu dessa convocação e tivemos presente. Daqui a 1 ano vamos precisar de novo de candidatura e botar uma coitada, uma merendeira para fora. Isso é lamentável, né? Eu lamento muito, porque um grupo a quem eu partilho, com quem eu partilho a vida, a história política, e fazer uma gratidão dessa com uma mãe que não tem renda, o marido preso. Isso é muito triste. É sensibilidade. São casos que as pessoas precisam pensar mais, porque daqui a 1 ano pode ser que um voto a mais, um voto a menos pode fortalecer ou pode derrotar. E não teria outra alternativa, mas infelizmente as pessoas não consultam, acham que são autônomas, donas de si, aí fazem isso, tomam emprego, tiram o rânio do grupo, tudo bem, vamos ver daqui a 1 ano como vem aí. Tá bom, muita luz para todos e é isso aí. Se você quer viver na graça, deixa a luz de Deus entrar no seu coração. Um abraço aos eletos vereadores Beta e Flávio, da História, e Carlinho Lu, Dr. Carlos, Mano, aqueles que eu lesse, aqueles que eu vou me lembrando. Saúde a todos, que são pessoas que prestaram serviço à comunidade e pessoas que têm discernimento. A política precisa ter discernimento. Às vezes a gente faz uma besteira e não imaginando a repercussão que isso pode ter daqui a 1 ano, né? Porque é assim, a vida é assim. Quem se prepara para uma candidatura daqui a 1 ano pode ter um emprego de uma miserável. Mãe sofredora, com o marido preso, sem renda. Eu tenho muita pena de quem age dessa maneira, mas cada um faz por si, né? Eu jamais faria uma coisa dessa. Mas tudo bem, que Deus abençoe, caminhemos, que vos encontre uma luz para se manter. E até 1 ano.

0: Qual o meu posicionamento? Qual o posicionamento que eu vou tomar? Vou lançar uma candidatura, vou acompanhar outro candidato, porque o grupo a quem eu apoiei emite uma sobrinha. Lamentavelmente, eu tenho pena, mas é assim mesmo. Caminhemos na estrada de Jesus. Deixa a luz de Deus entrar no seu coração e você seja eternamente feliz. Nosso abraço. E agora é a Assembleia de Deus de Belém que vai trabalhar com vocês. Muita luz para todos.
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11: E chegou o momento mais esperado da semana, o Super Gospel está no ar. Então, ajustem o volume, abram seus corações e deixem-se levar pela música e pela palavra. Vamos juntos fazer deste fim de semana um momento especial de comunhão e louvor. Sim.

0: fazer uma pausa para recarregar as baterias, mas o louvor não para. Voltamos em instantes.
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1: Vamos pro intervalo. Aproveitem para dar uma esticada, tomar um gole d'água e já já estamos de volta com mais música e inspiração.
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2: Meio-dia e 54.
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1: E voltamos com o Super Gospel. Espero que tenham aproveitado o intervalo para refletir e se conectar com a mensagem divina. Fé, continua.
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1: E chegou a hora de um intervalo animado no Super Gospel, mas não se preocupem, pessoal, voltaremos em breve com mais louvores e energia positiva para abençoar o seu dia.
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1: Intervalo rápido, não é mesmo? Mas agora é hora de voltarmos ao Super Gospel e mergulharmos novamente na atmosfera de louvor e paz. Vamos lá!
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1: Vamos pro intervalo. Aproveitem para dar uma esticada, tomar um gole d'água e já já estamos de volta com mais música e inspiração.
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2: 1:26.
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5: 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E agora, tá na hora de aumentar o som, porque o que há de melhor no mundo gospel, você ouve aqui, né?
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1: Voltamos já daqui a pouquinho com Louvor Mania. Fica por aí.
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1: E chegou a hora de um intervalo animado no Super Gospel, mas não se preocupem, pessoal, voltaremos em breve com mais louvores e energia positiva para abençoar o seu dia.
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1: E voltamos com o Super Gospel. Espero que tenham aproveitado o intervalo para refletir e se conectar com a mensagem divina. Fé, continua.
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1: Chegamos ao fim deste programa, mas a música e a palavra de Deus continuam ecoando em nossos corações. Que a paz do Senhor esteja com todos vocês. Até breve.
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2: 2:18.
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14: É isso, gente boa, está no ar mais uma edição do seu, do meu, do nosso Sabadão VIP. Aquela mistura de músicas que eu sei que você ama todos os sábados aqui junto comigo na melhor rádio do Brasil. Prazerzão, Douglas Santos por aqui, o seu locutor. Prometendo trazer essa programação incrível, uma sessão de misturas de músicas pra você. Então já vai te preparando, aumenta o volume do seu rádio e vamos de música, porque o Sabadão VIP está no ar. Você que não me conhece, prazerzão, Douglas Santos por aqui, e o seu Sabadão VIP está no ar, na melhor rádio do Brasil.
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1: Mais um momento, mais um show do intervalo chegando pra você, mais um break. Daqui a pouquinho estou de volta com muito mais Sabadão VIP.
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2: 2h40.
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1: Sabadão VIP de volta pra você no seu rádio. E chegando música boa pra você curtir. Aumente o volume.
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1: E aí, tá curtindo o Sabadão VIP? Gente, chegou aquele momento, chegou aquela hora do nosso show do intervalo e daqui a pouquinho estou de volta com muito mais pra você aqui, ó, comigo, Douglas Santos, com a melhor programação do seu rádio, que é o Sabadão VIP. Volto já!
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2: 3 e 1.
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1: Curtiu esse som? Tá chegando mais um sucesso pra você curtir ainda mais no seu Sabadão VIP. Aumenta o volume aí.

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1: E é isso, gente. Vou ficando por aqui com o nosso Sabadão VIP. Você curtiu a nossa programação? Eu curti junto com você aqui no nosso estúdio. Ficam todos na paz, na graça de Deus, pensamento positivo sempre. Tudo vai dar certo, tudo já deu certo na sua vida. Até o próximo sábado com mais uma edição do Sabadão VIP. Beijo no seu coração e até a próxima. Fui! Tchau!
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0: 10:23.
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0: 3:26.

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7: 3:48.

torre, né? 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Sabe o que diz, né?

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8: 4 e 8.

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7: 4:28.

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9: 4:47.

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2: 5 e 6.

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7: 5:26. 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

0: 7 e 2.
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8: 7:59. 104,9.

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7: 8:18.
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8: 8:39. 104,9.

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8: 8:59.
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